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0: Un 7 para Posadas, Daniel Massa. Leo Maslía, Coche Escuela.
1: Deixa-se. Quero chão. Já está aí, cara.